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1: Não.
0: Não quero esquecer.
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1: Yeah.
0: Toda paixão.